0: Para, Pedro!
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0: Muito obrigado.
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Nós da família Canção Nativa agradecemos a Deus por mais esse trabalho e dedicamos esta linda canção a todos os fãs e amigos, as flores nativas, aos nossos familiares, a todos que de uma forma ou de outra sempre nos apoiaram. Nosso muito obrigado. Um abraço da família

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Opa! Bom dia! Bom dia, baianteiros de plantão! Bom dia, Rio Grande do Sul! Santa Catarina, Paraná, bom dia Brasil inteiro, ligaditos aqui na Rádio Bailanteiro. Bom dia a todo mundo que já mandou mensagem, bom dia para todo mundo que vai chegando e vai sintonizando a Bailanteiro através do nosso aplicativo, através do site da Rádio Bailanteiro. Muito obrigado pela companhia. Estamos chegando aqui nesta sexta-feira, um sol tímido, temperatura baixa, tudo que é lado aí. 26 de junho de 2026. Não perde o dia. Sabe quanto é que é o dia hoje? Hoje é 177 dia do ano, cara. Olha aí, não perde o dia. Entramos no segundo semestre, né? 49,8% do ano já foi embora, tchê. Vamos que vamos. Então, tchê, bom dia, muito obrigado, patrão velho, por permitir que a gente possa estar aqui comunicando contigo para construir o programa Até a Pro Chega por aqui. Obrigado a todo mundo que já mandou mensagem, obrigado por estar junto. Seguimos aqui construindo um programa de muita música gaúcha, trazendo o teu artista preferido a todos os vagos. Muito obrigado pela companhia. Vamos chegando, vamos construir um programa hoje lindaço por aqui. Tamo de novo com a voz meio enfaluscada aqui. O sereno me pega todos os dias, né? A Fantaria. Vamos chegando, vamos construir um programa hoje lindaço por aqui. Tamo de novo com a voz.

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0: E iniciamos o nosso bloco musical A Saudade Vai de Tiro, Tchê. Essa composição que é renomada de Gujo Teixeira. E aí, meus amores, Luiz Marenco, oh, coisa boa aqui. Mas vamos lá mandar abraço pra essa galera que já chega aqui, essa gauchada, e chega mandando abraço, que chega fazendo pedido, que tá ali online no WhatsApp, mandando e trocando ideia. Coisa boa, Tchê. Vamos construir junto. O programa até aproxega, Tchê. É isso aí. Manda teu recadito. Manda pedido do teu artista preferido aí. Que vamos tocar pra ti. Então vamos começar a mandar os nossos abraços aqui lá pra fronteira oeste. São Luiz Gonzaga tá na escuta através da Bernadette, que manda: bom dia, guri. Deus te abençoe. Oh, obrigado, Bernadette. Deus te abençoe da mesma forma também. E abençoe todos nós, todo mundo que tá ligadito aí na Rádio Bailanteiro. É, perfeito, vamos por aqui. Opa, opa, opa, travou tudo aqui, já voltamos. Mas que barbaridade, o programa vivaço é isso, né? Quando dá aquela travada, né? Mas vamos seguir mandando um abraço por aqui. Vamos mandar um abraço ali pro Cassiano, que tá batendo o pezinho embaixo da mesa, tio. Ó, oh, tá no trabalho, Cassiano. Bom trabalho pra ti, abençoado trabalho pra ti, Cassiano, em Porto Alegre. E vamos mandar um abraço pra essa gauchada que tá sempre por aqui, lá em Santa Cruz. Luísa, João, Pedro, Manuela, Nanda, Mônica, João, Luiz e o Pedro Antônio. Mas olha aí, todo mundo ligadito na Rádio Bailanteiro. Também vamos mandar um abraço pra Dona Marta, que tá junto com a sua filha, curtindo a Rádio Bailanteiro. O Marco Firenze, lá pela Santana do Livramento, chegou aí. Aí, tchê, tamo na audiência. Coisa boa, Marco, muito obrigado. Compartilha a Rádio Bailanteiro com outros ouvintes através da loja do Play Store ali. 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E tu também que tá fazendo a comida, agora a hora do almoço aí chegando, também, o aplicativo fica fácil de manejar a Rádio Bailanteira aí. Também vou mandar um abraço também para Livramento, lá pro Felipe e o Márcio, que estão sempre por aqui. É, os serralheiros, que nem eu digo, serralheiro de plantão. Baita abraço para vocês. 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E é isso, tchê, vamos dar esse recadito e nós já retornamos por aqui. Bom dia, sexta-feira, bom dia a todo mundo, muito obrigado pela tua audiência.
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0: É, passamos para dar o recadinho aí dos nossos apoiadores comerciais, tchê. E vamos chegar aqui de pedido. Pedido que fura fila é aquele que vem pelo WhatsApp, aquele que vem cantandinho. Como diz o André Luciano, se quer furar a fila dos nossos pedidos, manda um cantadinho, não sabe cantar? Manda um versinho e diz assim, ah, morena. É isso, manda o teu recadinho, tá tudo certo. Vamos pedir aqui. E esse pedidito aqui, tchê, vai lá pro Francisco em Santa Maria. Ele tá dizendo assim, ô, bom dia, gaúchão. Bom dia, Francisco. Manda pra minha amada Marlene. Ô, que tamo na escuta por aqui. Santa Maria na Bailanteiro. Ô, Santa Maria. Coisa boa, Francisco. Baita abraço pra vocês aí. Obrigado. Já vamos tocar com a música aqui, sem mais enrolação. E eu já volto pra dar abraço virtual que tá chegando aqui lá do outro lado do mundo, tchê. Já venho por aqui. Vou pra região norte do estado, região sul e também fronteira oeste. Já volto por aqui.

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1: Chegamos com Olhos de Tigre, Guto Gonzalez, lá para o nosso amigo Francisco que ofereceu para sua esposa lá em Santa Maria. Tchê, obrigado pelo teu convite, obrigado pelo teu pedido aí, obrigado por estar levando a Rádio Bailanteiro para Santa Maria. Compartilha com teus amigos aí, Francisco, e diz para baixar o aplicativo da Rádio Bailanteiro, tchê, e seguir ligadito nas músicas gaúchas por aqui. Vamos aqui, tchê, te atendendo teu pedido. E falar em atender pedido, vamos mandar um abraço lá pro Jailson, lá em Biporã, Paraná. Ele manda um recadito por aqui, Jailson que mandou o recadito, mandou bom dia. Ele diz assim: aqui o Jailson, dia abençoado para todos da Rádio Bailanteiro. Estamos aqui com a família reunida e conectados na Rádio Bailanteiro. Toca para nós uma música nega véia do cantor Edson Rodrigues, oferecendo para todos os ouvintes da Rádio Bailanteiro, e ao meu pai, a minha mãe Marlene e a minha esposa Eliane, e a todos vocês da rádio aí. Mas tá dado o recado, tio Jailson. Mas como que não tá na agulha? Vamos tocar para ti aí. É coisa boa, obrigado pela companhia, tio Jailson. Um baita abraço aí para todo o Paraná. Ô, coisa boa. Frio por aí? Como é que tá as coisas? Tá frio? Aqui tá um sol tímido, tio Jailson. Tá chegando por aqui o solzinho em Canoas. Então vamos tocar pro tio Jailson aí, Edson Rodrigues Negavé. Já voltamos por aqui, tio. Vai fazendo teu pedido. 489-9907-3612. Vamos te atender por aqui com a Rádio Bailanteiro. Gaúcha o tempo inteiro, tio.

o Jailson seguiu pedindo lá no Paranazã, em Iporã. Pediu música e tocou aqui na Rádio Bailanteiro. Pra ele foi Edson Rodrigues, Nega Véia, ô, coisa boa. Ofereceu pra sua esposa, pro seu pai, que estão ligaditos na Rádio Bailanteiro de lá do Paraná. E agora nós vamos aqui pra Rio Grande do Sul. O Cássio Fagundes, a Amanda e a Mariana estão ligaditos na Rádio Bailanteiro lá em Torres, que é literal, litoral norte gaúcho. Estão na escuta. Como é que tá o mar aí? Só me conta, manda mensagenzinha aí dizendo como é que tá o mar. Tá de ressaca, tá calmito, como é que tá as coisas por aí? É, daqui a pouco nós vamos ter aí a formação de um ciclone, com certeza vai ter um pouquinho de ressaca nesse marzão bonito. E é de Torres, né? Quando isso começa a mudar ali a questão das águas do litoral, a água fica clara, bonita, linda, né? É, obrigado pela tua audiência aí, Cássio. Manda um abraço então aí pra Mariana e pra Amanda que estão na escuta. Também na escuta lá em Camaquã, Simone Schneider. Beijo, guria, ela chegou dando. Bom dia, meu nobre. Bom dia, Simone. Bom dia. O seu Wilson Schneider também tá na escuta, que é o pai da Simone. Oh, coisa boa. Obrigado, tio Wilson. Baita abraço pro senhor. A Fernanda e o Luiz estão na escuta também. Na cidade de Roca Salles. Oh, Roca Salles. Primeira vez que eu leio Roca Salles aqui pela Rádio Bailanteiro. Tipo, coisa boa. Então, vou mandar um abraço para todo mundo que tá aí ligadinho. Eu vou tocar aqui pra Simone que pediu Amor de Praia e Mate e já voltamos por aqui, tchê. 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Bora que bora!

vamos lá, mais um bloquinho de música pedidito que chegou por aqui. Luísa Barbosa transportando aí sua voz suave nesta música. Seu Espinho e Flor de Tuna, Amor de Praia e Mate, tocou lá pra Simone Schneider. Lá por Simone Schneider, que eu esqueci, Camacuã, coisa boa. Obrigado, Simone, pela tua audiência, hein? Obrigado pela tua, pelo teu pedido, hein? Muito obrigado pela tua companhia. Vamos que vamos de música aqui, tchê. Jonathan Gauchão na Fazenda Rio Grande. Bom dia, Jonathan. Vanessa Noga em Curitiba, meu bom dia pra todo mundo aí. Tio João Luiz, tio João Correia lá em Lages, Jackson de Matias em Florianópolis, tio Aluir Correia, Ari Correia também, tio Adão, todo mundo ligadito aqui pela Rádio Bailanteiro, tio. Todo mundo chegando aqui, dando seu bom dia através ali do WhatsApp. Vai mandando a tua mensagem, vamos fazer o teu pedido por aqui. É, vamos sim. O José Isaías Machado, o Balaca já deu bom dia por aqui também. É, o pessoal vai mandando bom dia. Vamos lá, tia, manda teu bom dia, vamos estar por aqui. Simone Katz, lá em Itajaí, bom dia pra ti, guria. Tudo é bom? Juliane Barbieri, Saldanha Marinho, bom dia, menina. Tudo certo? Ah, coisa boa, todo mundo ligadito aqui. Lá no Lajeado Grande, Éder, um abraço pra ti. Bom dia, Patrícia, também no Lajeado Grande. Juliana Saraiva lá em Rosário do Sul deve estar no trabalho, com certeza. Bom dia pra ti, guria. Doutor Cleonilton lá no Paranazão. Ô, oh, coisa boa. A Nathalie e o Ricardo sempre ligadito aqui por a Rádio Bailanteiro. Tchê, baita abraço pra vocês. Meu bom dia também. Meu bom dia vai também pro tio Auri Pereira lá em Pelotas. Ô, oh, coisa boa. Vamos lá, bom dia. O Zaloar já chegou por aqui mandando a sua mensagem de bom dia. Ele sempre manda mensagenzinha dizendo: seja educado com as pessoas. Você não sabe como está sendo o dia de ninguém. Ô, oh, coisa boa, isso aí. Bom dia, Zaloar, pra ti também. O Rodrigo Paz chegou dando bom dia também. Rodrigo Ávila, o Andrei, o Rigoberto, bom dia pra todo mundo aí, tchê. Seguimos aqui pela Rádio Bailanteiro, tchê, tocando música gaúcha. E o bom dia também vai lá pra Fronteira Oeste, é, que já chega dizendo assim, ó: bom dia, que Deus te abençoe, feliz dia, guri, estamos na escuta. Ô, oh, minha mãe mandou bom dia, minha mãe, André, seu Danilo, meu pai, tem todo mundo na escuta. Já já vai música pra vocês, eles dizem assim: toca uma música do Serrano, vamos tocar daqui um pouquinho, já tá na agulha. Ah, na agulha daqui um pouquinho já toca. Também já chegou um bom dia lá do outro lado do mundo. Vamos mandar esse bom dia aqui pra Luísa. A Luísa, que tá em Madrid, na Espanha, mandou aqui: oi, Everton, bom dia. Fico feliz que tu estás se comunicando com as pessoas aí através da rádio. Feliz por ti. Ô, Luísa, muito obrigado. Bom dia pra ti, de Madrid. Ô, coisa boa. Então, música, vai esta música pra Luísa, com certeza. Vamos fazer o teu pedidinho, já vamos anotar, já vamos botar na agulha aqui, Luísa. Já vamos tocar pra ti. Bom dia, muito obrigado. É, e também chega de... do Paraná aqui, o Fernando mandando baita abraço, tchê. Estamos na escuta por aqui. Ô, oh, Cascavel, tá por pela Rádio Bailanteiro, tchê. Coisa boa. Vamos tomar o fôlego aqui, que já mandamos um abraço pra uma galera aqui, pra gauchada, que tá reunida aqui no mate virtual, como diz o André Luciano, no nosso mate virtual. Já mandamos um abraço pra todo mundo aqui, ligadito, graças a Deus aí. Pedidito chegando. Vamos tocar mais música por aqui e já já retornamos por aqui, tchê. E chega esse pedido aqui para o Fernando, que pede: tchê, toca uma aí do João Luiz Correia. Mas vamos, cara, tchê, tá pronto na agulha aqui para ti. Vamos te atender. Buera, tchê. Boa hora de música.

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0: Nas tardes de domingo, foi meu compadre, Giovanni Dodo Gonzalez.
1: O Fernando pediu para ouvir Grupo Campeirismo e João Luiz Correia e ouviu Sul dos Mates. É, Sul dos Mates, que foi aí na interpretação da voz do Jorginho Pinali, que essa música ficou belíssima, gravada ao vivo lá no DVD dos 25 anos do João Luiz Correia, né? Lá no Show do Sul. Que coisa boa, tia. Essa música ficou bárbara, Jorginho. A tua voz aí, tia. Jorginho, que é um baita de um cara, né, tia? É, Jorginho, com a simpatia dele, com a alegria dele, olha aí, né? Essa voz aí interpretando, tia. Jorginho, que vai chegar no pedidito em seguida aqui. Eu já recebi pelo WhatsApp, vai chegar interpretando por ela. É, coisa boa, tia. Eu tenho o privilégio de dizer que esse cara é meu amigo, tia. Olha aí, tia. Pelas andanças da vida, cruzamos os caminhos aqui, tia. Ao vivo na Rádio Bailanteira, através da oportunidade, né, do Jorginho Pinali e do André Lucena, a qual eu não canso de agradecer. Obrigado pela oportunidade. Vamos tocando por aqui. Música gaúcha, tia. Então vamos mandar um abraço aqui para essa galera que já chegou dando bom dia. Vamos lá para Amaral. O Éder Soares mandou bom dia por aqui. O tio Reni Schmidt está sempre ligadito com a gente aqui. Bom dia, Zé Everton. Tamo na escuta. Abraço, tia. Meu abraço, tio Reni Schmidt. Sempre ligadito com a gente aqui pelo grupo da Rádio Bailanteiro. Sempre ligadito. É, coisa boa. Vamos mandar um beijo lá para Dona Vera. A Dona Vera que está nos ouvindo na cidade de Camaquã também. Oh, a Camaquã já chegou duas vezes aqui. Também através da Simone, né? É, coisa boa. Então é isso aí. Tocou o Grupo Carqueja por aqui. É, Grupo Carqueja que tocou nas tardes de domingo, ao vivaço daqui. Tá chegando mais música que vai lá pra Bagé. É, a minha mãe disse, quero escutar uma dos Serranos, mas vamos tocar, mãe, vamos tocar sim. Vamos tocar a Estampa do Rio Grande Serranos por aqui. E eu já volto pra mandar mais abraço e tocar outro pedidito por aqui, tchê.

Buenas, tchê. Rompemos o início da tarde deste 26/6/26. Olha a data, tia, não perde a data. 26/6/2026, é isso. Estamos nos aproximando do final do mês de junho, né, tia? Que loucura, tia. É, segunda-feira no programa eu fecho a porteira, que nem diz o outro. Ah, não, tem um André que fecha a porteira, dia 30. É, no mês de junho, na terça-feira, chegou o André e o Jorginho Finale para fechar a porteira. Então, é, eu tenho um programa dia 29 e eles dia 30. Eles chegam para fechar a porteira do mês de junho, tchê. Não perde a hora, 12 horas e 9 minutos desta linda sexta-feira. Por aqui, agora brilhou o sol, tchê. É, estamos fechadito aqui na cabine do estúdio, mas ao longe eu vejo que tem um sol bonito. Eu e a Maria Joaquina aqui, a Maria Joaquina na minha companhia, no meu costado aqui, fazendo companhia. Coisa boa. Foi lá pra Bagé, é esse pedido aí. Os Serranos, estampa do Rio Grande. Beijo, mãe. Saúde pra vocês aí. Se cuidem, porque aqui tá frio, imagina aí. Aí tá frio, né? É, mas vamos atualizando por aqui, tchê. O dia de hoje, vamos atualizar por aqui. Quem é o dia de hoje? Hoje, sexta-feira, 26 de junho. Dia Internacional contra o Abuso e o Tráfico Ilícito de Drogas. É o Dia Internacional de Apoio às Vítimas de Tortura. Também é o Dia Nacional de Diabetes. O Dia Nacional de Diabetes é muito importante, chefe, para tudo que tem aí. Essa alimentação desregrada, como também eu tenho. É, e cuida, gaúcho. A diabetes não é brincadeira. É uma doença silenciosa e traz os malefícios da saúde aí, né, tia? A gente que gosta de comer um pãozinho branco, uma farinha, gosta de um carboidrato, diabetes ataca, tia, e cuida, hein? Toma um chujo, toma um chá, que faz bem pra baixar a diabetes. Lá nas dicas do programa, nas curiosidades, uma vez eu mandei pro André, enquanto ouvinte, né? O poder da folha da ameixa. É, a folha da ameixa baixa muito o açúcar no sangue, o que faz ter um controle aí da hipoglicemia, um controle do açúcar no sangue, né? Então tu te cuida, tchê. É, hoje também é o dia do meteorologista, tchê. É, essas pessoas aí que ficam cuidando e regrando as situações do tempo, os acontecimentos, fazendo todos os cálculos da previsão de umidade, troca de vento, formação de novos ciclones, entrada de massa polar, entrada de massa de ar seco. Esse pessoal aí que está sempre buscando aí nos informar sobre a meteorologia, tão importante nesses últimos anos aí pelo Rio Grande do Sul, e vem sofrendo tanto de seca, muita chuva, em algumas regiões falta de chuva, em outras em excesso, enfim. Então muito meus parabéns aí pro meteorologista, tchê. É, vamos a outros dias. Amanhã tem muita gente fazendo dia aqui, tchê. Amanhã é dia nacional do progresso, da microbiana. Amanhã é dia internacional da surdocegueira. É, o dia dos empresários de pequenas e médias empresas. Ah, o dia do festejo doce. Quadrilheiros de festa junina. Também é o dia do técnico da nutrição e também da Nossa Senhora do Perpétuo. Por que eu falei no dia de amanhã? Porque amanhã, 27, também é dia... Ah, eu descobri hoje! Oh, amanhã é dia das rádios web, tchê. E nós somos uma rádio web, a Rádio Bailanteira é uma rádio web, tchê. Por isso que eu fiz questão de tocar no dia de amanhã. É, então, amanhã a Rádio Bailanteira também é o seu dia, coisa boa, tchê. Então vamos tocar mais música, vamos tocar, ó, vamos...

mandar um abraço aqui. Oh, chegou um abraço aqui. Carlos Marques de Morona, Argentina, manda um abraço. Saúdes dele de Argentina. Oh, vamos tocar sim. Vamos tocar música. Ele já mandou um pedidito aqui. É, tio Carlos Marques. Bom dia para você. Buenos dias, como se diz em espanhol. Buenos dias, Carlos Marques. Vamos aproveitar que nós hablamos um pouquinho em espanhol. E vamos dar buenos dias também para já. El otro lado, Carlitos Marque. Vamos na Argentina. Agora vamos de Uruguai também por acá. Coisa boa. Vamos mandar um beijo, um abraço lá para Caraguatá, no Uruguai, tchê. A minha tia que chega dizendo bom dia, sobrino. Manda saludos a minha irmã Danilo. Oh, manda um beijo pro seu Danilo. E um beijo, passar-lhe uma música linda para ele. Vamos passar uma música linda para ele. E já já vamos botar aqui na agulha o pedido do Carlos Marques, que chegou dando bom dia. Bom dia, tio Carlos Marques. É, tio Carlos Marques, ontem eu lembrei do senhor. Ontem eu falei com um amigo que há muito tempo eu não falava, e ele tá aí pertinho de Moron, eu sei mais ou menos pela localização, e é lá na Vila... Como é que é o nome? Vila Luz Uriaga, se não me engano, Luz Uriaga. Eu sei que é pertinho de Moron. Eu lembro que eu fui dar uma olhada no mapa há anos atrás, quando ele disse que ia se mudar para Argentina, e eu lembro que é perto de Moron. E eu lembro que a mãe dele mora em Aedo. Aedo, se não me engano. É, pertinho, tudo é pertinho de Moron. Eu sei que é pertinho de Moron. Então, Carlito Marques, obrigado pela sua companhia. Obrigado por estar acompanhando a Rádio Baidanteiro. Gracias. É, vamos mandar mais música por aqui. Chegando pra ti, mais música pra ti. Vamos lá. Vamos tocar pra aqui o pedido aí que a Tia Gladys pede pra oferecer pro seu Danilo, meu pai. Tia. Vamos que vamos de música.

0: lá pra Caraguatá, tia Gladys, chegou o pedido. André Teixeira, e Catarine Vergues, essa uruguaja, que segue tocando aí pra Argentina, pro Chile e também Rio Grande do Sul por aqui, tia, tocando Catarine Vergues. Milonga Baguala foi o pedido da tia Gladys e chega pro seu Danilo. Agora chegamos com outro pedidito por aqui que ele pede, o Fernando pede, tia Everton. Toca pra nós aí, Grupo Carqueja, não canseia. Mas com certeza, meu amigo, vai pra ti o pedido aí. Lá pro Fernando de Rosário do Sul, chega por aqui. Coisa boa. E o tio Carlitos manda mensagem aqui. Tu amigo é meu vizinho. Sim, tio Carlitos. É seu vizinho por aí. Eu lembro que ele é vizinho, sim. Então, baita abraço pra todo mundo que tá ouvidito aqui na Rádio Bailanteiro. Em seguida vai a música pro tio Carlos Marques. Já tocamos, tá na agulha aqui. Em seguida já toca. Vamos lá. Não pensei a Grupo Carqueja pro Fernando lá em Rosário do Sul, velho.
1: Dale, Robinho. Estamos chegando em Livramento. Não te anseia. Daqui a pouco temos aí. Já deixa tudo ajeitado aí, os instrumentos, os troços aí pra dar uma ensaiada e já vamos fazer um vídeo pra botar na internet. Só vamos aí no mercadinho, deixar a van aí na frente. Vamos pegar uma gajeta ali pra nós tomar um café. Tá, não te anseia, velho. Estamos chegando.
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André Teixeira, Catarina Vergues, Milonga Baguala tocou. Lá pra Tia Gladys, lá em Caraguatá, Uruguai. É, tchê. E também tocou Não Te Anseia, Grupo Carqueja, pro nosso amigo Fernando, tchê. Lá de Rosário do Sul, coisa boa, tchê. Agora, tchê, chega um pedido da Luísa. A Luísa lá de Santa Cruz do Sul, que diz assim: meu amigo, aí aquela música apaixonada, na voz do Jorginho, e ela botou Pinade. Tá tudo certo, é Pinale. Por ela vai tocar Jorginho Pinale. Vamos lá, música apaixonada chegando por aqui. Depois nós temos mais pedido por aqui, já voltamos por aqui, tchê. 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Compartilha com teus amigos, 48999073612, ou então na loja do Play Store, baixa o aplicativo da Rádio Bailanteiro, tchê. Seguimos por aqui, então segue aí. Grupo Camperismo, João Luiz Correia, na voz de Jorginho Pinale, por ela.

Grupo Campeirismo na voz de Jorginho Pinali, por ela tocou por aqui, os quatro Galdérios, lá vem ela. E agora nós vamos tocar o próximo pedido, Grupo Quero Quero, entrando no Bororé. Entrando no Bororé, vai lá pra Argentina, Moron. O tio Carlitos Marques que pede, vai tocar Grupo Quero Quero, vamos lá. Mais música por aqui, já já retornamos.

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7: Dado o recadito do Madruga lá dos Serranos, muito obrigado, tchê. É, tchê, alguns artistas chegaram aí dando seu recadito, que estão aqui ligadito no programa Te Aproxega, e os artistas que nos apoiam. É, são eles que nos apoiam? Sim, são eles que nos apoiam. Mas através do teu apoio e compartilha a Rádio Bailanteiro é que nós existimos. É isso aí, é por ti, é por eles que nós estamos aqui, tchê. Acolherados e juntos, construindo o programa Te Aproxega, tchê. É isso mesmo. É, obrigado, Madruga, pela parceria aí. Meu abraço para os serranos, que com certeza sempre está na estrada aí, fazendo show, tchê, tocando a vida por aí. O Jorginho Pinari, que já passou por aqui também, já dando o seu bom dia, tá estadiando, que nem ele diz. É, Jorginho, bons mates e bom café 0800 pra ti, Jorginho, aí. Que Deus abençoe a companhia de vocês aí, que vocês tenham proteção divina na estrada, tia. A estrada que tem os seus desafios, né? Que tem a sua diversidade pela frente aí, é, os seus obstáculos. Que Deus esteja iluminando o caminho de vocês aí, Jorginho. Baita final de semana. Um ótimo trabalho a todo mundo aí. Estende meu abraço a todos os integrantes aí do Grupo Campeirismo, também ao João Luiz. Proteção divina para vocês, boa estrada para vocês aí. É, isso aí, tchê. Chegou por aqui o Adelar, lá de Cascavel, mandando um abraço. Um abraço, tchê. Oh, coisa boa. Baita abraço, tchê. Muito obrigado pela tua companhia aí. Muito obrigado. Já mandei abraço antes, vou repetir, lá pro Éder Soares, lá em Marau, tchê. Oh, Marau, tá por aqui. Lá em Marau também, se eu não me engano, tá? A Magda Penalha, irmã do Jorginho, bom dia pra ti também, nobre. Tudo bem? Vamos mandar um abraço aqui pro Helder Feltrin, Éder Feltrin, lá em Santana do Livramento. O Paulo Alonso, que tá sempre presente por aqui. Ô, oh, Paulo, muito obrigado pela tua companhia. O Paulo Alonso, que é de São Gabriel, ele sempre faz questão de dizer, de São Gabriel, nós estamos por aqui em 3 de maio. Ô, oh, coisa boa, tia. Baita abraço, tio. Obrigado pela companhia aqui na Rádio Bailanteiro. Vamos mandar outro abraço aqui também pra Bernadette, lá em São Luís Gonzaga. Ô, oh, coisa boa. Meu. Um abraço, tudo bom pra vocês. E vamos mandar um abraço lá para Uruguai, lá em Cerro Largo, tchê. Na cidade de Melo, pro Piva. Ô, oh, seu Piva. Seu Luiz Piva. Baita abraço pro senhor, tchê. Ó, oh, coisa boa, tchê. É, estamos no Uruguai, estamos na Argentina, tchê. Coisa boa, fomos para Madrid. É, através da nossa amiga que mandou um abraço para nós ali. Então é isso, tchê. Vamos chegando por aqui, vamos colocar mais música gaúcha aqui. Chega o pedidito de quem chega por aqui. Ah, tá aqui. Ah, o Roger de Dom Pedrito pediu. Tchê, toca aquele rock bagual. Mas olha aí, vamos tocar rock na Rádio Bailanteiro? Será que nós podemos tocar rock? Não, tchê, não podemos tocar rock aqui. Uma rádio, tchê, de bote com baixo, música gaúcha. Mas tem, na voz dele, Gaúcho da Fronteira chega com rock bagual. É, baita abraço, Roger. Obrigado pela tua companhia aí. Oh,

Tchê, tocou lá pro Roger de Livramento, Rock Bagual, gaúcho da fronteira, tchê. Coisa boa. Deu uma puladita ali, o Daniel Hack e os gaúchos lá de fora, vaneira de nego velho. Iniciou a música, voltou, iniciou de novo. É. O programita que deu uma puladita, não sei o que aconteceu, tchê. Mas é isso, tchê. E tocou aqui a voz do Rio Grande, tchê. É, coisa boa. Pra nós iniciarmos o encerramento. Como é que se inicia uma coisa e se encerra? É assim, é redundância de português. Vamos encerrando o nosso programa até a proxega, tchê. E agradecer imensamente todo mundo que chegou aqui e mandou abraço lá da Argentina, do Uruguai, da Espanha, tchê. E todo o Rio Grande Amado, Paranazão, Santa Catarina, que chegou por aqui também. Mandando abraço, mandando boas energias positivas aqui, né? Passou a hora do almoço comigo. Chegou com o cafezinho tomado, cevou o teu chimarrão e acompanhou o programa até a proxega. Muito obrigado pela tua companhia, tchê. É, obrigado. Vamos devagar e ao longe construindo este programa aqui, tchê. É isso, tchê. Nós vemos com o objetivo de trazer novos ouvintes, trazer mais apoiadores comerciais, e esse é o intuito. Cada dia damos um passito adelante e à frente, e assim vamos aqui pela Rádio Balanqueiro. Obrigado a todos os ouvintes que nos escutaram. Obrigado, os beijos lá para minha família, que tá ligadita também, a Rádio Balanqueiro. Beijo para vocês aí. E é isso, tchê. Vamos dar encerrado e segunda-feira eu chego, tchê. Cheio de energia boa, de bastante coisas boas, né? Vou anteceder aí o jogo do Brasil, que inicia às 14 horas contra o Japão, né? É! 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E aquele que acertar o maior número de palpites aí vai ter um sorteio de vários kits aí da Rádio Bailanteiro. Tá bueno, tchê? Eu escrevi uma mensagem só pra finalizar a nossa sexta-feira que diz o seguinte... É, senhor patrão velho, missão incumprida, no meu mate amargo, no teu café, ao início do almoço, hoje eu te entrego esta luta diária. Olhe para trás com orgulho, junto comigo, dado de mão, e que siga eu e os ouvintes com a esperança de sonhos realizados, para que nós possamos transportar, um dia atrás do outro, com a vitória na esperança. Bom dia, tu tenhas um excelente final de semana. Agradeço por tudo que foi superado e me prepara, patrão velho, a mim e aos nossos ouvintes, para que a gente tenha momentos incríveis neste final de semana e para que a gente tenha um ótimo bom final de semana. Buenas tardes, tchê! E não te esquece, que a Pro chega aqui na Rádio Bailanteiro. Baita abraço, segunda-feira estamos de volta, tchê! E a Pro chega junto, Rádio Bailanteiro. Gaúcha o tempo inteiro, tchê. Oh, coisa boa. Te aguardo segunda-feira, hein? Das 11 às 13 horas. Um abraço, tchê.

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Vou cantar pra vocês então uma música que alguns anos atrás eu cantei no Festival de Dom Pedrito. Eu considero um presente de Carlos Madruga e Alex Silveira, Uma Estampa Domingueira.

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0: encantado, Ayrton.
1: Fala aí, Boninho.
0: Com esse Brasil. O que tem de mulher bonita nesse Brasil todo? Olha aqui. O exemplo daqui hoje.
1: Meu Deus do céu, como
0: a mulherada tá tomando conta. Tanto é que nós, Nero Senhor, resolvemos fazer mais uma vez uma homenagem para vocês, mulheres. Uma música de tanta homenagem, chega a ser religiosa a música.
2: Religiosa?
0: Claro, uma música religiosa para as mulheres. Ah, é? E o título é Amém. Ó.
2: Amém!
0: Amém! Amém, ó. Que é? Associação das Mulheres Encalhada Mesmo. Amém, amém, amém. As mulheres encalhadas não estão pegando ninguém. Amém, amém. Não, tu sabe que... Não é, é que tem muita mulher, né? Aí alguma tem que sobrar. As que estão sobrando, se quiser, a gente leva pro Rio Grande. Pode ser? Enquanto isso, vou deixar no

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